0: 1977, do álbum Commodores, Lionel Rich, Easy. Marisa Monte, Bem Que Se Quis. 1989, o nome do álbum é Marisa Monte. E ainda Jim Diamond, 1985, I Should Have Known Better. 9h31, até às 10, você segue ouvindo o
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0: Fico por aqui, tô de volta amanhã, a partir das 5 horas da tarde. Para você uma ótima noite, fiquem com Deus e até amanhã. Continue na UCP 106.3, o seu lugar é aqui. Para você, saúde e paz. Até amanhã.
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14: 9h34.

0: 958.
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14: 10 e 2.

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13: 10:34.

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12: 11 horas.

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3: 11:33.

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1: 1158.
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1: 2 horas.
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1: 4 horas.
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1: 6 horas.
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3: Querido ouvinte, chegou o momento de nos unirmos em oração. Vivamos com fé este momento e coloque as suas intenções na certeza de que o bom Deus as acolhe.
4: O anjo do Senhor anunciou a Maria,
5: e ela concebeu do Espírito Santo.
6: Ave Maria, cheia de graça, o Senhor é convosco. Bendita sois vós entre as mulheres, e bendito é o fruto do vosso ventre, Jesus.
5: Santa Maria, Mãe de Deus, rogai por nós, pecadores, agora e na hora de nossa morte. Amém.
7: Eis aqui a serva do Senhor.
5: Faça-se em mim segundo a vossa palavra.
8: Ave Maria, cheia de graça, o Senhor é convosco. Bendita sois vós entre as mulheres, e bendito é o fruto do vosso ventre, Jesus.
5: Santa Maria, Mãe de Deus, rogai por nós, pecadores, agora e na hora de nossa morte. Amém.
4: E o Verbo se fez carne
5: e habitou entre nós.
9: Ave Maria, cheia de graça, o Senhor é convosco. Bendita sois vós entre as mulheres, e bendito é o fruto do vosso ventre, Jesus.
5: Santa Maria, Mãe de Deus, rogai por nós, pecadores, agora e na hora de nossa morte. Amém.
4: Rogai por nós, Santa Mãe de Deus,
5: para que sejamos dignos das promessas de Cristo.
4: Oremos, infundi, Senhor, em nossos corações a vossa graça, vo-lo suplicamos, a fim de que, conhecendo a anunciação do anjo e a encarnação de Jesus Cristo, vosso Filho, pelos merecimentos de sua paixão e morte, cheguemos à glória da ressurreição, pelo mesmo Cristo, Senhor nosso.
5: Amém.
4: Glória ao Pai, ao Filho e ao Espírito Santo.
5: Como era no princípio, agora e sempre. Amém.
4: Acolhamos com fé e esperança a bênção de Deus. Abençoe-vos o Deus Todo-Poderoso, Pai, Filho e Espírito Santo.
5: Amém.
4: Louvado seja nosso Senhor Jesus Cristo.
5: E sua Mãe Maria Santíssima. Amém.
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1: 6 e 2.

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1: 6:28
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6: 6:32.

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0: Você ouviu na UCP FM, Ed Mota, SOS Amor. Muito bom dia para você nessa manhã de quarta-feira, 30 de setembro de 2026. Estamos juntos na mesma sintonia de sempre. Por aqui, Malu Maia, te fazendo companhia até o meio-dia estaremos juntos. E daqui a pouquinho, a partir das 7h30, UCP ao vivo. Uma hora inteirinha, só com as versões ao vivo. Que a sua quarta-feira seja abençoada por Deus, com muita paz, muita saúde e muito amor para todos nós.
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0: E fique agora com as atualizações do trânsito na cidade de Petrópolis e também na BR-040. Nesse momento, o trânsito é movimentado na região da Rua Bingen, Dr. Nelson de Saerpe e na Avenida Ipiranga. No Centro Histórico, o trânsito segue fluindo normalmente. No sentido Retiro, conta com lentidão na Rua Felipe Camarão até a entrada do bairro Roseiral. Em Correias, o trânsito está movimentado próximo ao terminal rodoviário, seguindo até a segunda entrada do bairro Castelo São Manuel. E para quem segue para Itaipava, o motorista conta com lentidão na região do terminal rodoviário. Atenção para quem está indo em direção a Duque de Caxias. A retenção a partir do quilômetro 119 em Jardim Gramacho, no sentido Rio de Janeiro, devido ao acesso às principais vias expressas. Na Serra de Petrópolis, o trânsito flui normalmente. Dirija com segurança.
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0: E vamos às informações do clima-tempo para a cidade de Petrópolis. Segundo a Defesa Civil, a previsão é de céu azul. As temperaturas variam entre 18 graus de mínima e máxima de 27 graus. 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
15: Uma ótima manhã para você de quarta-feira, junto comigo aqui na UCP-FM, são 7h33 e a partir de agora está começando o CP ao vivo, que você ouve de segunda a sábado, das 7h30 às 8h30 da manhã. E para começar a edição de hoje, temos um clássico da nossa música brasileira, a música Jorge de Capadócia, uma composição de Jorge Benjor, lançada por ele originalmente em 1975, no álbum Solta o Pavão. E você ouve agora na versão de Fernanda Abreu. Fernanda Abreu lançou sua versão em 1992. E você ouve agora na versão ao vivo, 7h34. Bom dia.

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Você está ouvindo o CP ao vivo ao som de Whitesnake, Is This Love? Um dos maiores sucessos da banda, lançada por eles em 1987 e faz parte do álbum Whitesnake. E a gente continua até as 8h30 da manhã, só com as versões ao vivo e aqueles momentos super especiais. E mais um clássico da nossa música brasileira, a música Eu Quero Botar Meu Bloco na Rua. Uma composição de Sérgio Sampaio, lançada por ele em 1973. A música foi apresentada pela primeira vez no 7º Festival Internacional da Canção, em 1972. E lançada em compacto simples e no álbum também do mesmo nome, em 1973. O disco foi produzido por Raul Seixas e você ouve agora na versão do cantor e compositor Zé Renato.

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1: Muito bom dia pra você junto comigo aqui na UCP, são 8h15.
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0: ficando por aqui mais uma edição do CP ao vivo, ao som de Se Você Pensa, uma composição de Erasmo Carlos e Roberto Carlos. Grande sucesso da Jovem Guarda, gravada por Roberto Carlos no álbum O Inimitável, lançado em dezembro de 1968. Ouvimos também Willie Nelson com Riders in the Sky, uma canção que foi escrita em 1948 pelo compositor americano Stan Jones. E as primeiras gravações de grande sucesso foi em 1949. E fica por aqui mais uma edição do CP ao Vivo, de volta amanhã, a partir das 7h30 da manhã.
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0: Em Petrópolis, o transporte público será gratuito no dia 4 de outubro, no primeiro turno das eleições 2026. A gratuidade será válida das 7 da manhã às 6 da tarde e vale para os ônibus do transporte público municipal. Os veículos executivos não estão incluídos. Os coletivos vão operar os horários de dias úteis. A medida faz parte da determinação que garante transporte gratuito para eleitoras e eleitores em todo o estado do Rio de Janeiro. A regra também contempla ônibus intermunicipais, trens, metrô, barcas, BRT e VLT. Caso haja segundo turno, a gratuidade também será aplicada no dia 25 de outubro. Próximo CP Notícias, às 9h30 da manhã. 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
13: Muito bom dia para você na UCP. E agora você ouve Ice House Crazy.

0: na UCPFM Dan Hartman com I Can Dream About You. Nenhum de nós amanhã ou depois.
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15: Olá, ouvinte. Nesta coluna, os alunos e professores do Centro da Saúde da UCP, que inclui o curso de Educação Física, vão te dar dicas sobre saúde e bem-estar. Hoje vamos falar em como se manter ativo e como isso impacta a nossa saúde física e mental. Praticar esportes regularmente não só ajuda a manter o peso ideal, mas também reduz o risco de doenças crônicas, como diabetes e hipertensão. Além disso, a atividade física libera endorfina, melhorando o humor e reduzindo o estresse. Se você ainda não tem o hábito de exercícios, comece devagar. Uma caminhada leve em um ambiente seguro já pode ser um bom começo. E lembre-se, o importante é encontrar uma atividade que você goste e realize pelo menos 3 vezes por semana. Não esqueça de procurar seu médico para saber como está o seu estado de saúde antes de começar uma rotina de exercícios. Fique ligado para mais dicas sobre saúde. Eu sou Eric, aluno do curso de Educação Física da UCP. Cuide bem do seu estar, cuide bem da sua saúde.
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14: Muito bom dia para você na UCP 95, John Osborne.

0: Você ouviu Bliss na UCPFM, a Hear You Call, e ainda Lulu Santos, Tudo As Igual.
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0: O Rio de Janeiro está entre as cidades da América do Sul com maior exposição ao ozônio nocivo próximo ao solo em 2026. Os dados são de uma análise do Observatório Europeu. Na América do Sul, 81% da população ficou em faixas consideradas boas ou razoáveis. O Rio, porém, aparece entre as cidades com níveis classificados como extremamente ruins. Esse ozônio é diferente da camada de ozônio que protege a Terra. Próximo CP Notícias, às 10h30 da manhã.
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0: Vamos agora às condições da BR-040 nesse momento. Na Baixada Fluminense, um acidente no quilômetro 111 provoca um quilômetro de retenção. Em Duque de Caxias, a lentidão entre os quilômetros 119 e 125 no sentido Rio. Na Serra de Petrópolis, trânsito normal nos dois sentidos, com tempo bom e boa visibilidade. Dirija com segurança e uma ótima viagem para você. Próximo boletim do trânsito, às 11h30 da manhã, apoio o CP. 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
0: Muito bom dia para você na UCP. E agora

0: Você ouviu na UCPFM Roupa Nova, seguindo no Trem Azul. Everything but the girl missing.
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18: Muito bom dia para você junto comigo nessa manhã de quarta-feira, 10h05. E agora você ouve Heart.

0: CPFM, Nerlian Brugley com Torn e ainda J Quest Fácil.
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0: O Tribunal Superior Eleitoral, o TSE, iniciou às 10 horas da manhã de hoje o julgamento que analisa decisões sobre postagens envolvendo Nossa Senhora Aparecida. A sessão virtual avalia uma decisão do ministro André Mendonça que determinou a remoção de conteúdos publicados nas redes sociais. As publicações associavam uma campanha eleitoral a um suposto plano de retirar a Nossa Senhora Aparecida o título de padroeira do Brasil. A análise pelo plenário do TSE busca resolver o impasse jurídico entre as decisões dos ministros e definir o entendimento da corte sobre o caso. Próximo CP Notícias, às 13 horas, apoio o CP. 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
23: UCP FM 10:35, Guns N' Roses.

0: Você ouviu o Skank Te Ver, ainda New Radicals, e também Tears for Fears e Charlie Brown Jr., Dias de Luta, Dias de Glória.
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4: Olá, ouvintes. Nesta coluna, nós, alunos e professores do curso de Direito da UCP, vamos tratar de assuntos interessantes e esclarecer dúvidas no campo do direito. O assunto do momento é a diferença entre posse e propriedade. Entender essas diferenças é essencial para evitar problemas legais. A posse existe quando você tem o controle de um bem, como um inquilino que aluga uma casa. Você usa e cuida do imóvel, mas não é o proprietário. A propriedade, por outro lado, é o direito de usar, vender ou dispor de um bem. Quando você compra um imóvel e o registra em cartório, torna-se o proprietário. Uma das formas de adquirir a propriedade se dá através da usucapião. Tanto a posse como a propriedade recebem proteção da lei e podem ser protegidos em caso de ameaça ou violação. Consulte um advogado ou um defensor público para saber mais sobre isso. Eu sou Flávia, aluna do curso de Direito da UCP. Sem informação, não existe direito.
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5: Sim.

0: Você ouviu na UCPFM o som de Luiz Capaldi, antes Marillion Beautiful e NX0 pela última vez.
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0: E fique agora com a atualização do trânsito em Petrópolis. O trânsito segue movimentado na região das Duas Pontes e também na Avenida Piabanha. No Centro Histórico, o fluxo de veículos está normal, sem retenções. Sentido Retiro, o motorista conta com lentidão próximo à entrada do bairro Carangola. Em Correias, o trânsito está movimentado, próximo à Praça do Bairro. Em Itaipava, o motorista conta com trânsito lento, próximo ao Parque de Exposições, seguindo até o Terminal Rodoviário. Dirija com atenção e uma ótima viagem para você. Próximo boletim do trânsito às 18h15. 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
2: Querido ouvinte, chegou o momento de nos unirmos em oração. Vivamos com fé este momento e coloque as suas intenções na certeza de que o bom Deus as acolhe.
3: O anjo do Senhor anunciou a Maria,
4: e ela concebeu do Espírito Santo.
5: Ave Maria, cheia de graça, o Senhor é convosco. Bendita sois vós entre as mulheres, e bendito é o fruto do vosso ventre, Jesus.
4: Santa Maria, Mãe de Deus, rogai por nós, pecadores, agora e na hora de nossa morte. Amém.
6: Eis aqui a serva do Senhor.
4: Faça-se em mim segundo a vossa palavra.
7: Ave Maria, cheia de graça, o Senhor é convosco. Bendita sois vós entre as mulheres, e bendito é o fruto do vosso ventre, Jesus.
4: Santa Maria, Mãe de Deus, rogai por nós, pecadores, agora e na hora de nossa morte. Amém.
3: E o Verbo se fez carne
4: e habitou entre nós.
8: Ave Maria, cheia de graça, o Senhor é convosco. Bendita sois vós entre as mulheres, e bendito é o fruto do vosso ventre, Jesus.
4: Santa Maria, Mãe de Deus, rogai por nós, pecadores, agora e na hora de nossa morte. Amém.
3: Rogai por nós, Santa Mãe de Deus,
4: para que sejamos dignos das promessas de Cristo.
3: Oremos, infundi, Senhor, em nossos corações a vossa graça, vo-lo suplicamos, a fim de que, conhecendo a anunciação do anjo e a encarnação de Jesus Cristo, vosso Filho, pelos merecimentos de sua paixão e morte, cheguemos à glória da ressurreição, pelo mesmo Cristo, Senhor nosso.
4: Amém.
3: Glória ao Pai, ao Filho e ao Espírito Santo.
4: Como era no princípio, agora e sempre. Amém.
3: Acolhamos com fé e esperança a bênção de Deus. Abençoe-vos o Deus Todo-Poderoso, Pai, Filho e Espírito Santo.
4: Amém.
3: Louvado seja nosso Senhor Jesus Cristo.
4: E sua Mãe Maria Santíssima. Amém.
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5: Muito boa tarde para você, meio-dia e 25. Uma ótima quarta-feira, vamos juntos então até às 5. Chegando para a primeira parte, primeira edição, tá aí mais um Álbum CT, até uma da tarde, sempre de segunda a sábado, logo depois da propaganda eleitoral gratuita. Ruas de Fogo, na sequência, abrindo a sequência de hoje, trilha do filme Ruas de Fogo em 1984, abrindo com Dan Hatton, I Can Dream About You.

0: Banda Zero em 85, fechando a edição do álbum de hoje, Formosa. Antes, relembramos o som do jamaicano de Dancehall, Chaba Hanks, em 91, com Mr. Love Man. Fechamos então a edição do álbum CP de hoje. Amanhã, logo depois da propaganda eleitoral gratuita, tem mais.
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0: As contas públicas brasileiras registraram déficit de 10 bilhões de reais em agosto, segundo dados divulgados pelo Banco Central. O resultado representa uma melhora em relação ao mesmo período do ano passado, quando o rombo foi de 17 bilhões de reais. O levantamento considera União, estados e municípios e empresas estatais, sem incluir os juros da dívida. Já a dívida bruta do governo chegou a 11 trilhões de reais, equivalente a 82,9% do PIB.
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0: De acordo com a Clima Tempo, o dia hoje em Petrópolis será de sol entre nuvens, com pancadas isoladas de chuva no período da tarde e noite. Temperaturas variam de 19 a 27 graus. Segundo a Defesa Civil, amanhã o dia será de céu parcialmente nublado, passando para nublado com pancadas de chuva moderada a forte, podendo vir com raios e rajadas de vento a partir do período da tarde. Temperatura máxima de 28 graus e a mínima prevista de 19. 2 horas, mais uma edição do CP Notícias. 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
0: Vamos juntos até às 5, 1 e 5. Gabe James, a Boxers.

0: É um CP 311 Love Song, Maroon 5 com This Love. Ainda Adriana Calcanhoto, Lindo Lago do Amor. 1:31.
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22: Olá, ouvinte. Os alunos do curso de Letras da UCP apresentam coisas interessantes acerca das letras vernáculas. O tema de hoje é escritores e Petrópolis. Falarei sobre Shirley Vilhena, poetisa petropolitana, graduada em Direito, mediadora extrajudicial e judicial e que atualmente é diretora da Academia Brasileira de Poesia, Casa Raul de Leone. A escritora possui um canal no YouTube chamado Momentos de Poesia, onde dedica parte do seu tempo compartilhando com os amantes de poesia suas obras, como os títulos Percorreria Teu Corpo e Alma de Artista, que são duas de muitas poesias dispostas em seu canal. Meu nome é Ana Vitória, estudante do curso de Letras da UCP.
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0: Kobe Calette, Brian Anderson,

0: CP, Somebody That I Used To Know, Armandinho e Ana Gabriela, Sabe, Roxette, How Do You Do?
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0: Metrópolis fechou o mês de agosto com saldo positivo de 245 empregos com carteira assinada. Segundo os dados do CAGED, divulgados pelo Ministério do Trabalho, foram 2.733 admissões e 2.488 desligamentos. Com o resultado, a cidade ficou na 14ª posição entre os 92 municípios do estado do Rio de Janeiro, que mais geraram empregos no mês. O setor de serviços foi o principal destaque, com 208 novas vagas. O comércio abriu outras 44 e a agropecuária 6. O acumulado de 2026, Petrópolis já soma mais de 1.000 novos empregos formais. Próximo CP Notícias, 3 horas, apoio CP. 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
2: 2 em 1. Lady Antebellum, Wanted e Humor.

0: O CP Rhythmix, When Tomorrow Comes, Lenny Kravitz e Pete Equalize. Boa tarde, 12h31.
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9: Smash Mouth, Walking on the Sun.

0: O CP Aerosmith, Crazy, Ana Gabriela, Acho Que Te Amo, James Blunt, You're Beautiful. Boa tarde, 3 e 2.
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0: 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Petrópolis está em alerta para chuva moderada forte, raios, rajadas de vento e possibilidade de granizo. A mudança no tempo está relacionada ao avanço de uma frente fria pelo sudeste, associada a um ciclone extratropical que intensifica na região sul. A Defesa Civil de Petrópolis emitiu alerta para a cidade e orienta os moradores a evitar áreas alagadas e locais abertos durante as tempestades. Também é recomendado ficar longe de árvores, estruturas metálicas e objetos que possam ser carregados pelo vento. Em caso de emergência, os telefones são 199 da Defesa Civil. Daqui a pouco, 4 horas, mais uma edição do CP Notícias. 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
3: Pense delícia, Kassab.
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14: Simply Red.

0: O CP John Michael Star People, Lágrimas e Chuva, e de Abelha e Depeche Mode, Enjoy the Silence, 3h31.
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0: O CPI do Ribeiro, de Mais Ninguém, John Legend, Save Home. Amy Winehouse, He Can Only Hold Her. Boa tarde, 4 horas.
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0: Uma dívida de cerca de R$933 mil, relacionada à antiga gestão da Condep, está sendo cobrada pela Prefeitura de Petrópolis. O caso envolve pagamentos realizados em 2016, considerados irregulares pelo Tribunal de Contas do Estado. O tribunal determinou o ressarcimento aos cofres públicos. Segundo a Condep, até agosto desse ano, o valor não havia sido pago. A prefeitura informou que já entrou na justiça para cobrar o débito. Daqui a pouco, 5 horas, mais uma edição do CP Notícias. 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
6: Outfield, you're on.

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0: CP, Stomp Dragon, I'm Free, LS Jack, amanhã, não se sabe, 4h28.
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7: O estudo da arquitetura e urbanismo voltados para os pedestres, segundo Ian Gehl. Ian Gehl, arquiteto e urbanista dinamarquês, destaca a importância de projetar para pedestres, enfatizando ambientes urbanos humanos, com calçadas amplas, mobiliário apropriado e áreas verdes. Para Gehl, o planejamento urbano deve priorizar as pessoas, não os veículos, fomentando a qualidade de vida. Além disso, ele defende a integração de escalas humanas e acessibilidade em todos os aspectos do design urbano, incentivando a interação social e o senso de comunidade. Sua visão propõe criar cidades mais habitáveis e acolhedoras, onde pedestres saudáveis e vibrantes desempenham um papel essencial. Gehl tem sido um defensor influente na transformação de áreas urbanas para atender às necessidades dos cidadãos. Gostou? 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
11: Boa tarde, 4h31. The Police.

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0: Aqui em 106.3, ouvimos de Romantics Talking in Your Sleep, o Rapa Anjos e Sweethead. Ouvimos Morrissey na UCP.
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0: 4h58. Termina hoje, dia 30, o prazo para solicitar o pagamento das cotas do antigo fundo PIS/PASEP, referente a trabalhadores que atuaram entre os anos de 1971 e 1988. Também podem ter direito servidores públicos do período e herdeiros de trabalhadores que já faleceram. A consulta pode ser feita pelo portal REPIS Cidadão, com acesso pela conta gov.br ou pelo aplicativo FGTS. Quem fizer o pedido até hoje poderá receber o dinheiro em 26 de outubro. O valor médio varia entre R$ 2,8 e R$ 2,9 mil reais. O benefício não tem relação com o atual abono salarial do PIS/PASEP. Próximo UCP Notícias, daqui a pouquinho às 18h30 da noite. 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
0: Boa tarde, na UCP, agora 5:01. Você ouve Corinne Bailey Rae.

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0: 3, Ellen Oléria Maria Maria. Bolshoi, Sunday Morning. I Am Dry, ouvimos Radiohead.
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0: 5:30. O Vasco realiza uma reunião para definir um plano de segurança para o confronto contra o Boca Júnior em São Januário. A intenção é garantir as condições necessárias para a realização da partida. Em Portugal, Cristiano Ronaldo deixou o treinamento da seleção após a coletiva do técnico Jorge Jesus. Na Inglaterra, um grupo liderado pelo ex-jogador Alexandre Pato concluiu a compra de 70% de um clube da quarta divisão do país. E na seleção brasileira, Rafinha foi cortado e não vai viajar para o amistoso contra a Índia. Próximo Falando de Esportes, amanhã, às 5:30 da tarde. 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
9: Boa tarde, na UCPFM, Bon Jovi, Always, 5h33.

0: João Penca, Lágrimas de Crocodilo. E ainda Fleetwood Mac, ouvimos Dreams.
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0: Agora a oração do Ângelus com Padre Carlinhos, capelão da Universidade Católica de Petrópolis e com a participação dos jovens universitários.
2: Querido ouvinte, chegou o momento de nos unirmos em oração. Vivamos com fé este momento e coloque as suas intenções na certeza de que o bom Deus as acolhe.
3: O anjo do Senhor anunciou a Maria,
4: e ela concebeu do Espírito Santo.
5: Ave Maria, cheia de graça, o Senhor é convosco. Bendita sois vós entre as mulheres, e bendito é o fruto do vosso ventre, Jesus.
4: Santa Maria, Mãe de Deus, rogai por nós, pecadores, agora e na hora de nossa morte. Amém.
6: Eis aqui a serva do Senhor.
4: Faça-se em mim segundo a vossa palavra.
7: Ave Maria, cheia de graça, o Senhor é convosco. Bendita sois vós entre as mulheres, e bendito é o fruto do vosso ventre, Jesus.
4: Santa Maria, Mãe de Deus, rogai por nós, pecadores, agora e na hora de nossa morte. Amém.
3: E o Verbo se fez carne
4: e habitou entre nós.
8: Ave Maria, cheia de graça, o Senhor é convosco. Bendita sois vós entre as mulheres, e bendito é o fruto do vosso ventre, Jesus.
4: Santa Maria, Mãe de Deus, rogai por nós, pecadores, agora e na hora de nossa morte. Amém.
3: Rogai por nós, Santa Mãe de Deus,
4: para que sejamos dignos das promessas de Cristo.
3: Oremos, infundi, Senhor, em nossos corações a vossa graça, vo-lo suplicamos, a fim de que, conhecendo a anunciação do anjo e a encarnação de Jesus Cristo, vosso Filho, pelos merecimentos de sua paixão e morte, cheguemos à glória da ressurreição, pelo mesmo Cristo, Senhor nosso.
4: Amém.
3: Glória ao Pai, ao Filho e ao Espírito Santo.
4: Como era no princípio, agora e sempre. Amém.
3: Acolhamos com fé e esperança a bênção de Deus. Abençoe-vos o Deus Todo-Poderoso, Pai, Filho e Espírito Santo.
4: Amém.
3: Louvado seja nosso Senhor Jesus Cristo.
4: E sua Mãe Maria Santíssima. Amém.
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0: Boa noite, agora 6:03. Seguimos com Steve Wonder.

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2: Agora 6h18. Trânsito movimentado na Castelânia, Duas Pontes, Alto da Serra, Rua Doutor Nelson de Saerpe, Coronel Veiga e nas avenidas Piabanha, Queller, Roberto da Silveira e Ipiranga. Na Rua do Imperador, o trânsito segue movimentado. No sentido Retiro, a lentidão próxima à Rua Felipe Camarão, seguindo até o bairro Carangola. Em Correias, o trânsito apresenta pontos de lentidão nas proximidades da Ponte Branca, seguindo até a região do terminal rodoviário. Itaipava, o motorista encontra lentidão próximo ao Corpo de Bombeiros de Itaipava, seguindo até a Ponte do Arranha-Céu. Para quem segue pela BR-040, há retenção no sentido Juiz de Fora entre os quilômetros 125 e 123, 121 e 118 e 114 e 108. Na Serra de Petrópolis, o trânsito está normal, com tempo firme e boa visibilidade. Motorista, dirija com segurança. Próximo boletim do trânsito, amanhã, 7h30 da manhã. 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

0: Aqui em 106.3, ouvimos Van Halen Jump. Antes, Barão Vermelho, Bete Balanço, Prince, Raspa Birubiri.
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0: Seis e meia. Na manhã de hoje, um copolito atacou o piloto de um avião da Fly Dubai durante o voo entre Dubai e Tel Aviv. Segundo o governo de Israel, ele tentou derrubar a aeronave que chegou a despencar cerca de 4.300 metros em apenas 30 segundos. Passageiros e tripulantes conseguiram contê-lo. O avião foi desviado para a Arábia Saudita e pousou em segurança. Os dois pilotos ficaram feridos e foram hospitalizados. O copiloto foi preso e Israel trata o caso como uma tentativa de atentado terrorista. Próximo CP Notícias, daqui a pouquinho, às 15 para as 7 da noite. 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
0: Boa noite agora. 6:34. Big Mountains.

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1: 6h45. Começaram hoje as obras de renovação do pavimento do terminal de Itaipava. A intervenção tem como objetivo melhorar as condições de circulação no local, oferecendo mais segurança e conforto para passageiros e profissionais que utilizam o terminal diariamente. A revitalização também busca melhorar a estrutura do transporte público na região. Próximo CP Notícias, amanhã, 8h30 da manhã, com a Malu Maia. 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

Novo CBFM, Miley Cyrus, Flowers, Melim e Gelo, Kobe Calé, Midnight Battle. Daqui a pouquinho tem a Voz do Brasil. Nós seguimos pela internet, levando até você Vozes do Brasil. Uma hora com o melhor da música brasileira. Agora tem Pet Shop Boys, Being Boring.

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na autora Remandar. 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
9: Boa noite. Boa noite. 8:04. Hoje é quarta-feira, dia 30 de setembro de 2026. Até às 10 você ouve
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9: A primeira de hoje é com Barbra Streisand. Você ouve Woman in Love.

0: Woman in Love. A história dessa música começa com os irmãos Barry e Robin Gibb dos Bee Gees. Eles foram convidados para produzir o álbum Guilt em 1980 para Barbra Streisand. E foi aí que nasceu Woman in Love, traduzindo Mulher Apaixonada. A música fala de entrega total a um amor sem barreiras e sem medo. Uma interpretação cheia de emoção que captura o coração do público até hoje. 8 e 8 até as 10, seguimos com...
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0: Essa da década de 70, ano 1979. Christopher Cross, do álbum de mesmo nome, ouvimos Sailing. Antes, Chicago, Hard to Say I'm Sorry, do ano de 1982, faz parte do álbum Chicago 16, da década de 80, 1982. Djavan Petla faz parte do álbum Luz. Até às 10, você ouve o Arquivo UCP. Agora 8h29.
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18: Estamos de volta com Arquivo UCP.
0: Agora 8h34. Seguimos ouvindo Dire Straits e Oliver Streak.

0: A história de Your Lady Streak, traduzindo nosso último truque do álbum Brothers in Arms de 1985 do Dire Straits, é ligada a uma experiência pessoal do vocalista Mark Knopfler. Ele se inspirou em um show onde a banda tocava para uma plateia que nem notava o que acontecia ao redor. A letra descreve uma cena urbana decadente.
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0: festa dos anos 80, 1985. Bryan Adams, Heaven, faz parte do disco Reckless. Agora, ano 2003, ouvimos Duran Duran do álbum de mesmo nome, Ordinary World. E ainda, Jota Quest, Telefone, lançada no álbum Oxigênio em 2000. O CP faltando um minuto para as nove.
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11: Uma ótima noite pra você. Agora 9:02. Você ouve Chris de Burgh. Love is my decision.